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1: Bom dia. Domingo foi um dia em que todos os distritos de Portugal continental estiveram sob aviso amarelo devido à previsão de temperaturas elevadas, mas também de trovoada. Évora esteve sob tempestade em pleno mês de agosto. O distrito que esteve desde as 6h27 da tarde de domingo sob aviso amarelo por causa das temperaturas elevadas, mas também devido à previsão de trovoada, viveu na tarde uma autêntica tempestade de verão. Recorde-se que todos os distritos de Portugal continental estão pelo menos até ao final do dia de hoje, segunda-feira, sob aviso amarelo devido à previsão de tempo quente. De acordo com o IPMA, o Instituto Português do Mar e da Atmosfera, há outro aviso amarelo em vigor nos distritos de Beja, Porto Alegre, Évora e Faro, por causa da trevoada. Este aviso vigora até às 9 da noite desta segunda-feira. O IPMA alertou para a possibilidade de aguaceiros localmente fortes e acompanhados de trevoada e rajadas fortes que poderão ser ocasionalmente sob a forma de granizo, mais prováveis nas serras. O aviso amarelo, o menos grave, numa escala de 3, indica uma situação de risco para certas atividades que dependem do estado do tempo, exigindo que se fique atento à evolução das condições meteorológicas. A DG Artes, Direção-Geral das Artes, publicou o teor dos avisos dos 6 concursos do Programa de Apoio Sustentado nas modalidades bienais e quadrienais para o período 2027-2030, que devem abrir daqui a 10 dias consecutivos. Com um montante global de 72,84 milhões de euros para o ciclo de 4 anos, os 6 concursos vão abranger as áreas de artes visuais, cruzamento disciplinar, circo, artes de rua e artes digitais, dança, música e ópera, teatro e programação. No comunicado publicado no seu site, a DG Artes lembra que estes concursos se realizam já no contexto da alteração do regime de atribuição de apoios financeiros do Estado nas áreas das artes visuais, das artes performativas e de cruzamento disciplinar e do novo regulamento dos programas de apoio às artes, que entrou em vigor na quinta-feira, depois de publicação em Diário da República. A terceira edição do Guarda Música Festival decorre até o dia 22, com masterclasses, concertos e recitais, com a participação, entre outros, dos violinistas Alexandra Tirsu e Sergei Kachatrian e da pianista Cristina Miller. Será um festival de música com muita juventude, criatividade e talento promissor para desfrutar da cidade mais alta num ambiente de partilha e inspiração através da música erudita, adiantou o município da Guarda em comunicado. A atividade inclui o campo de férias musicais Estrela Music Summer Camp, que vai reunir mais de 100 jovens músicos de todo o país, professores e solistas nacionais e internacionais. Todos os concertos programados têm entrada livre.
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Olá, bom dia, sejam bem-vindos ao regresso das manhãs ou 2 em 102.6, 10 minutos depois das 7 em fundo, com a insistência ao oxigênio para esta Trying Times, novidades de Christian Promer, a contar com a voz de Justin Allworth. Nova versão para um clássico da Soul, da intervenção de Roberta Flack, Trying Times. Esta é a remistura Crackers, até rodar com insistência no oxigênio quando estamos com 10 minutos depois das 7. Há pouco, Jaza Nova, dose dupla com os sons da Compose para a abertura de mais uma semana de emissões em 102.6oxigênio.fm. Este é o regresso do serviço Despertar 7:11, de segunda a sexta. Bom dia. Deixem-se ficar por aí.

Music com o produtor norte-americano John Carroll Kirby. Com esta do homem retirado à banda sonora de The Luckiest Man in America. Sons da Stone's Throw, roda habitualmente no Oxigênio, John Carroll Kirby. Ele vai estar ao vivo em Lisboa, 11 de setembro, concerto único e especial a solo no piano. 11 de setembro, pelas 21 horas, na Igreja St. George, junto à Estrela. O ciclo de concertos da Church Sessions, a contar em setembro com John Carroll Kirby, aqui em fundo com este The Whammy, quando estamos agora com 22 minutos depois das 7. É o regresso das manhãs ou dois nesta manhã da segunda-feira, 17 de agosto, agora com 23 graus, máxima prevista para hoje de 34. Seguimos com Love Your Body, Eden Spheres.

Southern Archives a rolar no Oxigênio quando passam 31 minutos depois das 7 neste Chevy S10. Chevy S10 da Southern Archives rola por cá desde 2022. Antes foi Hidden Spheres com Love Your Body, a remistura Rough Duck. Já a seguir mais um dos favoritos 2025, o álbum de Hector Plimmer, Infinity Mirrors. Hector Plimmer com a cantora Tiawa, já a seguir em Girl. Estas são as manhãs do Oxigênio 711, de regresso em 102.6, oxigênio.fm, a hora certa à informação, com Liliana Teixeira Lopes.

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1: São um clássico de Oxigênio, são que faz a história da música para respirar em 102.6. Nostalgia 77 com Alice Russell, na versão para Seven Nation Army, o original White Stripes. Estamos a 11 minutos das 8. Estamos agora com P Money e Winey neste So It Seems, em colaboração também com Zoe Kipri. Há pouco o som clássico Nostalgia 77, lá mais atrás Ben Marks, Peach e Arrested Development, Black Again e ainda Nightmares on Wax, mais um nome histórico da Rádio Oxigênio na abertura. Nova versão para clássico Smoker's Delight, celebração do álbum de estreia de Nightmares on Wax, 30 Groove Street.

E foi a produção nacional em português de Sir Scratch com Vive. Final de hora, às 8, a informação na Oxigênio com Liliana Teixeira Lopes. Estivemos em português com Sir Scratch, antes estivemos com P-Money e Winey com So It Seems. Estamos já de regresso à lista de insistências, a marcar o regresso também de Simon Green. Ele é Bonobo para nova insistência, este Drift. Bonobo no final desta primeira hora do serviço Despertar Oxigênio de segunda-feira, 17 de agosto. O regresso das manhãs 7:11 a 3 minutos das 8. Insistência para Bonobo e este Drift.

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1: Bom dia, o incêndio que deflagrou no sábado na freguesia de Cabeça Boa, concelho de Torre de Moncorvo, distrito de Bragança, alastrou no domingo para o município vizinho de Carraseda de Anciães e tem duas frentes ativas, indicou fonte da Proteção Civil. Em declarações à agência Lusa, o segundo comando subregional do Douro, José Requeijo, adiantou que esta noite o incêndio esteve com duas frentes ativas, que já estão no concelho de Carraseda de Anciães, também no distrito de Bragança, junto às aldeias de Pinhal do Douro e Coleja, onde estão concentrados os meios de combate às chamas. O incêndio que deflagrou pelas 6h50 da tarde de sábado, no concelho de Torres de Moncorvo, no distrito de Bragança, em zona de mato, tinha entrado em fase de resolução cerca das 10 da manhã do domingo. Agora, mais de 750 bombeiros combatiam, pelo menos às 7 da manhã de hoje, 4 incêndios nos distritos de Bragança, Vila Real, Viana do Castelo e Porto, sendo o fogo de Torre de Moncorvo o que mais meios mobilizava, segundo a Proteção Civil. 4 obras do pintor renascentista italiano Antonello de Messina foram roubadas do Museu Regional de Messina, na Sicília, durante a noite de sábado. Entre as peças estão 3 pinturas do célebre políptico de São Gregório e uma obra com a Virgem e Cristo em Pietà. A obra foi retirada diretamente do interior de uma vitrina blindada. Para realizar o roubo, os ladrões entraram nas salas de exposição, contornando o sistema de alarme e as medidas de segurança do museu, que conta com várias câmaras de vigilância e um sofisticado sistema de alarme, além da vigilância noturna. O crime terá ocorrido por volta das 9h50 da noite locais, eram 8h50 da noite em Lisboa. As autoridades italianas estão agora a analisar várias hipóteses, incluindo a possibilidade das obras terem sido roubadas por encomenda para o mercado negro de arte. De acordo com a ANSA, os investigadores acreditam que os suspeitos poderão ter atuado a pedido de algum comerciante de arte. A primeira Trienal de Arte das Universidades Católicas, a ArteCUT, organizada pelo Vaticano com a Curadoria-Geral do Português Nuno Crespo, pretende afirmar a arte como espaço de resistência à desumanização provocada pelos mecanismos digitais na era de inteligência artificial. Sob o tema Exercises in Empathy, Exercícios de Empatia, a iniciativa do Dicastério para a Cultura e a Educação da Santa Sé, liderado pelo cardeal português José Tolentino Mendonça, decorre entre 2026 e 2027 em 8 cidades de 7 países e 3 continentes, reunindo 104 artistas, 14 curadores e 7 universidades católicas, culminando em 2028, ano em que se realiza a próxima edição da Bienal de Arte de Veneza. Em entrevista à agência Lusa, Nuno Crespo, diretor da Escola de Artes da Universidade Católica Portuguesa e curador-chefe da Trienal, sublinhou o caráter inédito do projeto, que procura aproximar a arte, educação e espiritualidade. A 4ª edição do Festival Costa Vicentina Early Music leva de 22 a 29 de agosto concertos de música historicamente informada e oficinas a Lagos, Sagres, Algesur e Vila do Bispo, no Oeste Algarvio. Organizado pela Associação Cultural O Corvo e a Raposa, o Festival de Entrada Gratuita realiza-se no Barlavento Algarvio, a Oeste, estabelecendo diálogos entre o passado e presente numa abordagem que busca tocar obras antigas usando os instrumentos, técnicas e estilos originais da época em que a música foi escrita. O arranque a 22 de agosto no Museu de Lagos, inserido no edifício da Igreja de Santo António, será marcado pela primeira edição da Bolsa Artistas Lagos 1460,

inspirado na exposição Depois de 1460 e coleções especiais. A bolsa é destinada a artistas emergentes na área da música historicamente informada, posterior a 1460, entre Portugal e o mundo. O filme You Don't Belong Here, do realizador romeno Florian Serban, venceu o Leopardo de Ouro no 79º Festival de Cinema de Locarno, na Suíça, que também premiou a atriz italiana Mónica Bellucci. Florian Serban, cineasta destacado da nova vaga romena, explicou no site do festival que o seu filme é, acima de tudo, um retrato de uma forma de ver um mundo que talvez esteja a desaparecer ou talvez que devesse estar a desaparecer. Desde 2023, que são atribuídos dois prémios de interpretação sem distinção de género. Este ano, o júri premiou Mónica Bellucci por Ketis, de Giovanni Tortorici, um filme sobre a busca de identidade e o desejo de liberdade entre adolescentes, e a atriz sul-coreana Kim Min-hee por Nowhere to Lay My Eyes, de Hong Sang-soo, a história de um irmão e de uma irmã que visitam a mãe na ilha de Jeju.

tranquilos do lado da Sol para abrir esta segunda hora na Manhã Oxigênio de segunda-feira, 17 de agosto, 10 minutos depois das 8, foi Georgie Smith, com a produção de Simon S, os sons da futurística música a celebrar 20 anos. Recuamos até 1994, se não me engano, falar de cor. O álbum Galactica Rush de Jeliza Anderson. Friendly Pressure, som clássico da Dourado Records.

flautista Ludovin Isambur com Brian Jackson. A remistura Kyoto Jazz Massive para esta versão para o clássico Angel Dust de Gil Scott-Heron. Quando estamos praticamente com 20 minutos depois das 8, visão da matéria dada pelo mestre Gil Scott-Heron, clássico Angel Dust, nova versão 2025. Há pouco o som clássico com Jaliza Anderson, Friendly Pressure. Daqui a pouco música nova com Insistência e Oxigênio para New Levels, New Devils. E o encontro de Kiefer Stone, Tony Stone, Eric the Architect.

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Estivemos lá atrás com música nova, uma das atuais insistências, New Levels, New Devils. Kiefer Stone, Tony Stone, Eric the Architect e Cartoons. Esta é mais uma das que nos acompanha desde 2018, After Eight, e a produção da dupla Letterette. 28 minutos depois das 8, este é o regresso das manhãs ao 2, 7, 11, de segunda a sexta.

música nova para descobrir e despertar esta manhã de segunda-feira. Sons do novíssimo álbum de Screamshire. Faixa título este Bring Our Light to Every Corner.

0: O produtor de Amsterdão, More Love, com Nora Jane. A Minute de 2024. Antes estivemos com o novíssimo álbum de Screamshire, faixa título Bring Our Light to Every Corner.
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Disco Sour, a produção nacional do coletivo Casa Bonita, nesta reta final de hora na manhã ou 2 de segunda-feira, o regresso do serviço Despertar 7:11 da segunda a sexta. Estamos a 9 minutos das 9. Produção nacional com Casa Bonita há pouco e agora são clássico I'm the Baddest Bitch. Música para despertar com o som do funk disco de Norma Jean Bell. Lá atrás também Electro Soul, Electro Boogie, The Damn Funk, Don't Give Up. E ainda o início da sequência com a insistência, oxigênio para Children of Zeus, música nova a rodar com insistência, Water and Vibes.

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1: Bom dia. Todos os distritos de Portugal continental estão esta segunda-feira sob aviso amarelo por causa do calor. As temperaturas mantêm-se elevadas, com Santarém a destacar-se entre as zonas mais quentes.

0: Trovoada poderá continuar a favorecer a formação de trovoadas em Portugal continental. A estimativa previsória aponta para fenómenos localizados. A peça A Imitação dos Pássaros, de Tiago Torres da Silva, que o autor considera um dos seus mais sólidos e maduros textos, estreia-se a 30 de setembro no Teatro Variedades, em Lisboa. Os cenários e figurinos são de Hugo F. Matos, o vídeo é de Aurélio Vasques e a dramaturgia de Maria Helena Melim. Pessoas do seu núcleo familiar artístico e num dos papéis centrais está ainda a atriz Lídia Franco. A Imitação dos Pássaros fica em cena até dia 25 de outubro. O Parque Linear do Rio Pavia, em Viseu, recebe a 12 de setembro o Festival Trip, que apresenta uma programação multidisciplinar e gratuita sob o mote Um Lugar de Encontros. O programa inclui teatro de marionetas, música, dança, circo contemporâneo e cinema para crianças. Entre os participantes estão o coletivo We Tum Tum, a trupe Fandanga, Laurindinhas Libertam a Sua Voz e BLS City em Girassol Azul. O festival conta ainda com um concerto de Sérgio Godinho e Filipe Raposo em formato de voz e piano. A Disneyland Paris será o primeiro parque de diversões da Disney a ter uma atração dedicada ao Rei Leão, uma viagem de barco com cenas do filme de 1994 e três descidas de vários metros. A área dedicada aos Vingadores também será expandida e haverá um espaço dedicado à saga Avatar. Os executivos da Disney revelaram que a sua linha de cruzeiros terá uma frota de 13 navios até 2030, em resposta à procura global. O próximo filme da saga Star Wars, Starfighter, vai ter uma história independente do universo Skywalker e será a ação mais distante da trilogia original, decorrendo num sistema planetário diferente, 40 anos depois dos eventos de Uma Nova Esperança. A história segue um piloto chamado Cade Oberon, interpretado por Ryan Gosling, que pisou o palco do Honda Center em Anaheim para mostrar as primeiras imagens do novo filme. A edição 2026 da D23, que acontece a cada 2 anos, decorreu até domingo em Anaheim, na Califórnia. O filme chinês de animação New Lai, realizado com um orçamento baixo e estreado praticamente sem promoção, transformou-se num dos fenómenos de bilheteira mais inesperados deste verão no país, depois de se tornar viral nas redes sociais. A produção, estreada a 5 de agosto, já acumula 9,31 milhões de yuan, qualquer coisa como 1,19 milhões de euros, nas bilheteiras, segundo os dados da plataforma especializada Maoyan, e prevê que o filme possa arrecadar 18,4 milhões de yuan, 2,3 milhões de euros, nos 30 dias seguintes ao lançamento. O título, que se pode traduzir como Vem aí o Touro, acompanha um vitelo que, depois de ouvir uma cotovia vinda do deserto, mergulha num sonho em que cresce até se tornar um guerreiro disposto a assumir maiores responsabilidades. O filme foi produzido pela Dalian Jingjiwan Culture Film and Television Media, uma empresa anteriormente especializada em decoração de interiores, antes de mudar de foco para a animação em 2021. O realizador Qin Yumeng e a argumentista Sung Lifang são os únicos membros da equipa de produção e responsáveis pelas vozes das personagens.
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Início de hora nesta manhã de segunda-feira. Bom dia, bem-vindos. Imagine Thackeray e os sons do excelente Weirdo, mais recente de originais. Um dos favoritos de 2025 com o selo de qualidade da Brownswood Recordings. Imagine Thackeray, Staring at the Wall. Estamos já com o Nubian Twist e este flow na voz da Cherise. Quando passam 7 minutos depois das 9, estamos já com 25 graus em Lisboa, máxima prevista para hoje de 34. Já a seguir, novidades da Ezra Collective. Continuamos pelo som e movimento jazz britânico Ezra Collective. Nova entrada para a lista de insistências oxigênio.

atualização da nossa playlist. Anunciávamos há pouco a insistência para Ezra Collective, já a seguir Well Organized, novo single, entrada direta para a lista de insistências Ezra Collective. Para já recuperamos este Kane Train, Machine Drum e Freddie Gibbs, quando estamos agora com 12 minutos depois das 9.

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0: datas que vêm da Alemanha, com a cabeça no globo lá fora, Jemba Groove. Sons da Agogo Records, a casa de Mo Horizons. Novo single para o coletivo Soul Afrobeat, Jemba Groove. Esta foi Be a Lover, com Tim Leary and the Caveman.
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0: Estamos agora de regresso à lista de insistências com novidades de Galeano, o histórico coletivo Acid Jazz de regresso no século XXI, Let the Music Find You. O regresso depois de Halfway Somewhere, o álbum de Galeano, esta é Let the Music Find You, insistência 2.

O regresso do histórico Galeano, novo single, nova insistência no Oxigênio, Let the Music Find You, 26 minutos depois das 9. Continuamos com a inspiração disco. Hold Me Tonight, Psy Galaxy, com Steve Monette.

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Unity, Camille Moon e Sam the Man. Em mais produção 2026, quando estamos agora a 17 minutos das 10. Antes estivemos com Cass e a grande Ursula Rucker, Spaces in Between.

Unity, em fundo já a seguir Max Sinal, King Crony e Yasmin em All Night. Daqui a pouco eu regresso aos clássicos com 4-Hero e Star Chasers do icónico 2 Pages. Para o final desta hora, temos uma surpresa.

E ao final desta hora, com o som da surpresa, o jazz no piano da lenda Dr. Billy Taylor. Gravação de 1997 com o selo da Arcadia Records. Versão para o clássico Naima de John Coltrane. Trio de piano com Billy Taylor. Chip Jackson no contrabaixo e Steve Jones na bateria. Antes também de 1998, editado a 13 de julho, o álbum Two Pages de Four Hero. Rodou por aqui Star Chasers. Final de hora vem o Clicks e Beats. Estas são as manhãs da Oxigênio, de regresso à antena em 102.6, oxigênio.fm, 7:11, de segunda a sexta. Bom dia.

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2: A presença da assinatura de Vincent em menos de um quinto dos quadros de Vincent Van Gogh permite perceber a relação do artista com a sua obra, segundo o estudo Simplesmente Vincent, publicado pelo Museu Van Gogh em Amsterdão. Realizado pela investigadora Julia Engelmeyer e datado de abril deste ano, o estudo Simply Vincent, An Overview of Van Gogh's Signed Paintings, Simplesmente Vincent, uma visão geral sobre as pinturas assinadas por Van Gogh, defende que a presença ou a ausência de assinatura nos quadros, assim como a cor em que é feita, permite abrir uma pequena janela para uma compreensão de Van Gogh e da relação que mantinha com o seu trabalho. Por vezes vermelha e bem visível, outras vezes discreta ou escondida entre pinceladas, a assinatura Vincent ou a abreviatura VT surge em apenas 133 dos 840 quadros de Vincent Van Gogh, representando pouco mais de 15% do total da sua produção artística, feita nos seus 10 últimos anos de vida. Orgulho, amizade, equilíbrio vida. Orgulho, amizade, equilíbrio composicional ou motivos puramente comerciais aparentam estar na base.

0: em 2013 pela curadora Marieke Juren em Van Gogh's Finishing Touches, mas as questões então levantadas exigiam uma abordagem mais abrangente, com uma quantificação das telas, uma análise dos diferentes estilos de caligrafia e o contexto das obras, defende Engelmeier na introdução deste novo estudo. Ao contrário do uso generalizado no final do século XIX de assinar com o apelido, Van Gogh optava sempre pelo primeiro nome. Segundo a investigadora, a opção prendia-se com a atividade de Van Gogh em França. Vincent não oferecia dificuldades de pronúncia por oposição ao apelido neerlandês. Numa missiva de março de 1888, dirigida a Theo, Van Gogh pediu que o seu nome aparecesse publicamente, tal como escrevia nas telas: Vincent e não Van Gogh, pela excelente razão de que as pessoas não conseguiriam pronunciar o apelido. Van Gogh, segundo Julia Engelmeier, rompeu também com as convenções em relação à cor, utilizando cores vibrantes como o vermelho, que se encontra na assinatura de pelo menos 75 quadros, porque, como explicou a Theo, precisava de uma nota vermelha no verde da paisagem. Julia Engelmeier recorda que o pintor, que só começou a assinar os seus quadros em 1884, era muito crítico quanto à sua obra e considerava grande parte do seu trabalho como exercícios dos estudos preparatórios.
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Início de hora com a lista de insistências. Estivemos com Pieces of Me, música nova a rodar com insistência. Novidades de Gabriela Bongo com Winslow e Elsa. Novidades ao ritmo drum and bass. Seguimos com Sola, Everything is Possible. Remistura Marky Makoto.

batidas tranquilas depois de 12 duplo ritmo drum and bass. Foi só lá com a remistura Mark e Makoto. Lá atrás, insistência para Winslow com Gabriela Bongo e Elsa. Esta é Momoko Gil, edição 2026, com o selo de qualidade da Strut Records, o álbum Momoko. Esta é Heavy. 15 minutos depois das 10, início da última ronda na manhã ou 2 de segunda-feira.

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1: Foi ainda o excelente Sound Ancestors Medley Before That, juntos com Op Rock. Estamos agora com a dupla Jenna, Liv e Gary M. Riggins. Foi single da apresentação para o álbum

Roger.

Vamos com a música nova e o regresso à lista de insistências nesta manhã de segunda-feira. Max Sinal, Counting Stars, insistência 2 com a voz da sul-africana Sio. Agora há 21 minutos das 11. Regresso dos heróis no ar em 102.6 Rock Marciano. Com Rodrigo Amado no saxofone, esta é Balas. Manhã de segunda-feira, 17 de agosto, neste momento com 27 graus.

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Música para este verão quente de 2026, 27 graus em Lisboa, lá fora, a 7 minutos das 11. Sons para um dancehall, para um sound system dedicado ao dancehall. Estamos com Susan Couch, versão para o clássico Wide.

0: E ao final desta manhã oxigênio, o regresso ao serviço despertar 7:11 da segunda a sexta. Nubian Twist, para já as despedidas com Sara Tavares e esta onda de som.
1: Uma onda de som.
0: Fiquem bem, cuidem-se, boa sorte, até amanhã.

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2: As bibliotecas itinerantes, uma das mais reconhecidas marcas da Gulbenkian, vão hoje em dia além da leitura e prestam também apoio social a algumas populações, como estudantes e idosos, assinala Maria Helena Borges, que dirigiu a rede criada pela Fundação. Quando, em 1958, a Fundação Caos Gulbenkian arrancou com o serviço de bibliotecas itinerantes, Portugal era feito de miúdos descalços, mulheres com lenços na cabeça e saias até aos pés, soldados a irem para a guerra, e também de falta de cultura e de literacia, recorda a bibliotecária numa entrevista à agência Lusa. O país evoluiu e em 2002 era Maria Helena Borges diretora daquele serviço, o projeto que promoveu a leitura junto das camadas da população portuguesa com menos acesso à educação deixara de fazer sentido. Até porque a Fundação Caos Gulbenkian, a completar 70 anos, tem como premissa desempenhar um papel suplementar e não substituir-se ao Estado. As bibliotecas itinerantes surgiram para suprir uma falta enorme que havia no país, que era a literacia e levar os livros no sentido de reforçar o ensino não formal, recorda. Mas o projeto, que durou mais de 4 décadas, deixou lastro até hoje, mantido de forma adaptada por dezenas de bibliotecas municipais, com um serviço itinerante que visita escolas e que presta apoio aos idosos, por exemplo. Convicta de que um serviço deste género pode, mais uma vez, levar às pessoas aquilo de que elas precisam realmente, Maria Helena Borges assinala que, para além dos livros que podem ir aqui,

0: entre 263 municípios, num total de 493 bibliotecas fixas e 70 itinerantes, que continuam a assegurar o acesso aos livros e à informação em território mais isolados ou junto de populações com maiores dificuldades de acesso aos equipamentos culturais.
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2: A poeta e jornalista Noémia de Sousa, consagrada como a mãe dos poetas moçambicanos por ter feito da leitura uma arma contra o colonialismo, assinala 100 anos a 20 de setembro, data que evoca o seu legado. Pioneira na poesia do seu país e a primeira mulher negra a publicar em Moçambique, Carolina Noémia Abranches de Sousa Soares, que viveu de 1926 a 2002, mais conhecida como Noémia de Sousa, deixou a sua marca na cultura e no jornalismo em língua portuguesa. Nascida a 20 de setembro de 1926 em Catembe, no Moçambique, e criada no histórico bairro de Mafalala, em Maputo, foi aí que escreveu os seus poemas que exaltam os valores africanos e de denúncia da opressão, como o célebre poema Deixa Passar o Meu Povo. Perseguida pela PIDE, a Polícia Internacional e de Defesa do Estado, pelo seu ativismo e pela ligação aos movimentos de libertação, Noémia de Sousa assinava com o pseudónimo literário Vera Mica para contornar a censura do Estado Novo. Quando começou a escrever os seus poemas, utilizava também as iniciais NS, embora por motivos pessoais. A sua escrita concentrou-se num período muito curto, entre 1948 e 1951, mas a sua obra dispersa acabou por influenciar decisivamente as futuras gerações intelectuais do seu país. A perseguição política forçou o exílio em Portugal em 1951 e mais tarde a uma fuga a Salto para Paris, em França, em 1964. A fuga para Paris deveu-se à ligação que tinha com o Centro de Estudos Africanos, cujas reuniões eram realizadas na casa da tia Andresa, tia da poeta são-tomense Alda Espírito Santo. Após o regresso a Lisboa, dedicou a vida ao jornalismo. Já depois de ter trabalhado na ANI, ingressou na agência Reuters em 1972, transitando mais tarde para as agências de notícias portuguesas ANOP e Lusa, onde continuou a trabalhar mesmo depois de se reformar. Em 2001, foi publicada uma coletânea dos poemas que escreveu entre 1948 e 1951, intitulada Sangue Negro, pela Associação de Escritores Moçambicanos, sendo depois reeditado por Nelson de Saúde em Moçambique e mais tarde lançado

segunda-feira em 102.6, início de mais uma semana com muita música para respirar. Estamos com novidades, o projeto de Terrace Martin, Robert Glasper, Kamasi Washington e 90 Wonder. São os Dinner Party, de volta com novidades, If It Ain't Broke, a insistência oxigênio. Abrimos esta hora com Harold Matthews Jr. Ouvimos Into You com a remistura de Pyrus Carver. Por aqui até às 4 com muita música para respirar. Segunda-feira, 17 de agosto, em 102.6. Vamos agora para uma das nossas duplas favoritas, For Hero. Aqui uma parceria com Karina Anderson. Recordamos Morning Child. Segunda-feira, música para respirar, até às 4.

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They Don't Care. Estamos com o trio de Melbourne, Izzy, e a remistura é de Yoruba Soul. Atrás tivemos com a nossa dupla favorita, Four Hero. Recordámos Morning Child com a voz de Karina Anderson. Segunda-feira, 17 de agosto, música para respirar até às 4 e agora novidades de Mazigo. Heaven é a nova insistência em 102.6 e Oxigênio.fm.

de volta da produção portuguesa com Ninguém. É Joaquim Gonçalves. Trouxe-nos em 2024 esta I Like It. Atrás estivemos ainda com Quadir Howard, ouvimos Bloody and a Mess. Por aqui até às 4 com muita música para respirar, agora com Ella J. Written em 102.6 e oxigênio.fm.

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Dealer for Life, tema de Byron the Aquarius. De volta do Deep House nesta tarde de segunda-feira. Mais música agora com Roisin Murphy. Unputdownable, sem a remistura de Brosheimer. Roisin Murphy agora é 7:26.

A caminho da uma com o produtor de Amsterdão, Chames. Love is Alive, tema de 2023. À hora certa, a Clique exibe-se com Liliana Teixeira Lopes. Diz-nos que a Cinemateca Portuguesa inicia em setembro um dos maiores ciclos jamais realizados, dedicado ao produtor Paulo Branco. Mais informações à hora certa com Liliana Teixeira Lopes. Até lá, mais música para respirar. Tarde de segunda-feira e agora ficamos na companhia de Bigabush, Real and Regal, para ouvir em 102.6 e oxigênio.fm.

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2: A Cinemateca Portuguesa inicia em setembro um dos maiores ciclos jamais realizados, dedicado ao produtor Paulo Branco, figura indelével do cinema português, ciclo que se vai estender durante os próximos anos, anunciou o organismo para a salvaguarda do património cinematográfico. A retrospectiva tem início no dia 11, com a exibição de Não ao Vanglória de Mandar, de Manuel de Oliveira, e vai contar com a presença do produtor em vários momentos para falar com espectadores e convidados. A atriz e realizadora francesa Fanny Ardant também vai participar nos primeiros momentos deste ciclo, em setembro, refere uma nota da Cinemateca sobre a programação de setembro a dezembro já divulgada. A rentrée da Cinemateca Portuguesa abre e prolonga-se com uma tónica em nomes notáveis do cinema internacional, de realizadores Martin Scorsese, Noémia Delgado, Margaret Tait, Lino Broca, Rita Azevedo Gomes, Frank Borzás e Hiroshi Shimizu, atrizes como Brigitte Bardot e produtores de cinema como Paulo Branco. As figuras destacadas e celebradas possuem em comum um papel marcante esculpido pelas suas obras, lê-se no anúncio da programação. Martin Scorsese, com a exibição de O Irlandês, é outro dos realizadores em destaque em setembro. Haverá ainda as parcerias já anunciadas em colaboração com os festivais Motel X, Queer Lisboa e Ópera Fest. Expectável na programação da Cinemateca será também a continuidade do ciclo Viagem ao Fim do Mudo, que assinala o centenário da estreia do primeiro filme sonoro de Jazz Singer, ocorrido em outubro de 1927. Até ao final desse ano, a Cinemateca planeia 3 sessões por mês dedicadas a clássicos e filmes recuperados do esquecimento, porque a época do cinema mudo ainda é hoje um campo de trabalho ativíssimo no domínio da arqueologia do cinema e do trabalho de recomposição e restauro que periodicamente traz, por paradoxal que pareça, novidades e a redescoberta de filmes que ninguém via há mais de 100 anos. Uma viagem ao fim do mudo ou à doçura dos dias antes da Revolução Sonora, esta é a proposta.
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seguimos com mais uma hora de música. Estamos na companhia de Kid Funk e Johnny Miller com este Migration. Por aqui até às 4, ficamos agora com Digital Africa. A dupla australiana traz-nos Kings for a Minute.

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De volta dos clássicos com De La Soul, aqui numa parceria com Snoop Dogg para Pain. Atrás recordamos Saint Germain com o icónico Rolls Royce. Vamos a novidades. Moses Boyd agora do sul de Londres para 102.6 com este Say Yeah, Insistência 2.

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Vamos com Grat e este Pretty Light, tema de 2023. A meio de outra hora, vamos à produção portuguesa de Miguel Torga. Todos os pássaros são meus amigos.

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Estamos com o trio texano Krung Bean e este Evan Finds the Third Room. Ainda lá atrás, novidades de Paua e Willie Soul. Nueva York tem a parceria de Luisito Quintero e a Insistência 2. À hora certa, há Clique Exibite-se com Liliana Teixeira Lopes. Para já ficamos com o coletivo Jazzanova para recordar Let Your Heart Be Free.

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2: A presença da assinatura de Vincent em menos de um quinto dos quadros de Vincent Van Gogh permite perceber a relação do artista com a sua obra, segundo o estudo Simplesmente Vincent, publicado pelo Museu Van Gogh em Amsterdão. Realizado pela investigadora Julia Engelmeyer e datado de abril deste ano, o estudo Simply Vincent, An Overview of Van Gogh's Signed Paintings, Simplesmente Vincent, uma visão geral sobre as pinturas assinadas por Van Gogh, defende que a presença ou a ausência de assinatura nos quadros, assim como a cor em que é feita, permite abrir uma pequena janela para uma compreensão de Van Gogh e da relação que mantinha com o seu trabalho. Por vezes vermelha e bem visível, outras vezes discreta ou escondida entre pinceladas, a assinatura Vincent ou a abreviatura VT surge em apenas 133 dos 840 quadros de Vincent Van Gogh, representando pouco mais de 15% do total da sua produção artística, feita nos seus 10 últimos anos de vida. Orgulho, amizade, equilíbrio composicional ou motivos puramente comerciais aparentam estar na base da opção de Van Gogh, de acordo com o estudo. A investigadora Julia Engelmeyer, antiga curadora do Museu Van Gogh, no âmbito da sua tese de mestrado, reuniu as assinaturas numa base de dados e analisou-as por cor, forma, posição e visibilidade, associando a análise da grafia do pintor. Recorreu ainda à documentação do artista com uma correspondência com o irmão Theo. As assinaturas de Van Gogh já tinham sido estudadas em 2013 pela curadora Marieke Juren em Van Gogh's Finishing Touches, mas as questões então levantadas exigiam uma abordagem mais abrangente, com uma quantificação das telas, uma análise dos diferentes estilos de caligrafia e o contexto das obras, defende Engelmeyer na introdução deste novo estudo. Ao contrário do uso generalizado no final do século XIX de assinar com o apelido, Van Gogh optava sempre pelo primeiro nome. Segundo a investigadora, a opção prendia-se com a atividade de Van Gogh em França. Vincent não oferecia dificuldades de pronúncia por oposição ao apelido neerlandês. Numa missiva de março de 1888, dirigida a Theo, Van Gogh pediu que o seu nome aparecesse publicamente, tal como escrevia nas telas: Vincent e não Van Gogh, pela excelente razão de que as pessoas não conseguiriam pronunciar o apelido. Van Gogh, segundo Julia Engelmeyer, rompeu também com as convenções em relação à cor, utilizando cores vibrantes como o vermelho, que se encontra na assinatura de pelo menos 75 quadros, porque, como explicou a Theo, precisava de uma nota vermelha no verde da paisagem. Julia Engelmeyer recorda que o pintor, que só começou a assinar os seus quadros em 1884, era muito crítico quanto à sua obra e considerava grande parte do seu trabalho como exercícios dos estudos preparatórios.
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Eric Hilton, da dupla Tivoli Corporation, a abrir as 2 horas com Present, Past and Future, tema de 2022. Mais música para respirar e novidades com Offlin. Traz-nos Faith in You. Nós insistimos em 102.6.

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Novidades deste ano. Zina é uma dupla de Londres com raízes na Etiópia. It's You, aqui numa parceria com Marenty. Atrás estivemos ainda com Houdini, ouvimos e recordámos Velvet Groove. Segunda-feira em 102.6, música para respirar até às 4. Verão oxigênio. Vamos agora acelerar com Winslow. Produtor ligado à Hospital Records. Ficamos com o tema Everything and More, com a parceria de Pete Simpson. Música para respirar em 102.6, oxigênio.fm e na app.

A meio de mais uma hora de volta dos heróis portugueses, Mr. Herbert Quain com este Overwhelming Decay. Segunda-feira 102.6, tarde de verão, música para respirar até às 4. Ficamos agora com Fat Freddy's Drop. Eles que vão estar em setembro no Campo Pequeno, concerto Oxigênio, dia 23 de setembro. Este é o tema Russia com a remistura de Nightmares on Wax.

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na companhia de Joanne Jones, segunda-feira em 102.6 com o tema Pray. Vamos agora aos clássicos com a banda de Roisin Murphy, Moloko. Where is the what if the what is in why? Agora em 102.6.

De volta das novidades ao oxigênio. Moo Colors de volta aqui numa parceria com The Cooperators. Soon Come, Insistência 2. Atrás tivemos ainda com Jay Ivy, num featuring com John Legend e Slick Rick, ouvimos Running. Já à hora certa, como de costume, clique exibite-se com Liliana Teixeira Lopes. Diz-nos que as bibliotecas itinerantes, uma das mais conhecidas marcas de Gulbenkian, vão hoje em dia além da leitura e prestam também apoio social a algumas populações. Mais informações à hora certa. Até lá ficamos com Boards of Canada. You retreat in time and space. Até às 3.

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2: As bibliotecas itinerantes, uma das mais reconhecidas marcas da Gulbenkian, vão hoje em dia além da leitura e prestam também apoio social a algumas populações, como estudantes e idosos, assinala Maria Helena Borges, que dirigiu a rede criada pela Fundação. Quando, em 1958, a Fundação Carlos Gulbenkian arrancou com o serviço de bibliotecas itinerantes, Portugal era feito de miúdos descalços, mulheres com lenços na cabeça e saias até aos pés, soldados a irem para a guerra e também de falta de cultura e de literacia, recorda a bibliotecária numa entrevista à agência Lusa. O país evoluiu e em 2002 era Maria Helena Borges diretora daquele serviço, o projeto que promoveu a leitura junto das camadas da população portuguesa com menos acesso à educação deixara de fazer sentido. Até porque a Fundação Carlos Gulbenkian, a completar 70 anos, tem como premissa desempenhar um papel suplementar e não substituir-se ao Estado. As bibliotecas itinerantes surgiram para suprir uma falta enorme que havia no país, que era a literacia e levar os livros no sentido de reforçar o ensino não formal, recorda. Mas o projeto, que durou mais de 4 décadas, deixou lastro até hoje, mantido de forma adaptada por dezenas de bibliotecas municipais, com um serviço itinerante que visita escolas e que presta apoio aos idosos, por exemplo. Convicta de que um serviço deste género pode, mais uma vez, levar às pessoas aquilo de que elas precisam realmente, Maria Helena Borges assinala que, para além dos livros que podem ir aqui ou ali ou acolá a buscar, há um serviço social que está a ser prestado em paralelo com o serviço de leitura, o que é fantástico. As bibliotecas da rede municipal são de primeira água a nível europeu e estão sempre na crista da onda, elogia, destacando que os serviços que prestam vão mudando conforme as necessidades. Acresce ainda que a criação das bibliotecas escolares veio também pôr a leitura num lugar muito importante para os miúdos. De acordo com os dados da DGLEB, a Direção-Geral do Livro, dos Arquivos e das Bibliotecas, a Rede Nacional de Bibliotecas Públicas integra atualmente 263 municípios, num total de 493 bibliotecas fixas e 70 itinerantes, que continuam a assegurar o acesso aos livros e à informação em território mais isolados ou junto de populações com maiores dificuldades de acesso aos equipamentos culturais.
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Entramos nas três na companhia de Screamshire com este Lost in Space and Time, tema de 2020. Vamos a novidades com Wonky Logic e a voz de Vanessa Runny. Underneath the Same Sky, a Insistência 2.

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De volta dos clássicos com a Tribe Called Quest. Bonita Apple Bum. Atrás estivemos ainda com Emanuel Sarti. Ouvimos Don't Forget to Go Home, numa parceria com Billy Cobham. Mais música para respirar, agora com o DJ multi-instrumentista francês David Walters. Mama, em 102.6.

a meio de outra hora, com novidades de Michi, a remistura de Nolans e a parceria de Gabriel da Rosa. Mami é Nova Insistência 2. Vamos agora à produção portuguesa, a meio da hora, com Caixo Dre Funk Connection. Ficamos agora com o tema Mal Perder, para descobrir em 102.6 e Oxigênio.fm.

Queen and King, tema de Fairtag aqui com a voz de Ree. Segunda-feira, 17 de agosto, música para respirar até às 4, verão 2026, na Oxigênio. Ficamos agora na companhia de 5-1, aqui numa parceria com Katie Brooks. Sensoratory Space, agora em 102.6.

na companhia do coletivo de New Orleans Tank and the Bangles. Ainda a parceria de Samara Joy e Robert Glasper. Remember, tema de 2024. Mais música agora na companhia de Stephen Bambidell, a remistura de EDBL. No Onset, agora em 102.6, oxigênio.fm e na app.

Última seleção desta segunda-feira comigo. Estamos com a dupla de Reggie Watts e John Tejada. São os Wahata. Don't bother playing. À hora certa, como de costume, há Clique Exibite-se com Liliana Teixeira Lopes. E eu estou de volta amanhã à hora do costume. Para a despedida, o house introspectivo e deep de Trinidadian Deep. Até às 4 com Atmospheric Boogie. Boa segunda-feira e bom início de semana. E já sabem, portem-se bem. Até amanhã.

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2: A poeta e jornalista Noémia de Sousa, consagrada como a mãe dos poetas moçambicanos por ter feito da leitura uma arma contra o colonialismo, assinala 100 anos a 20 de setembro, data que evoca o seu legado. Pioneira de poesia do seu país e a primeira mulher negra a publicar em Moçambique, Carolina Noémia Abranches de Sousa Soares, que viveu de 1926 a 2002, mais conhecida como Noémia de Sousa, deixou a sua marca na cultura e no jornalismo em língua portuguesa. Nascida a 20 de setembro de 1926 em Catembe, no Moçambique, e criada no histórico bairro de Mafalala, em Maputo, foi aí que escreveu os seus poemas que exaltam os valores africanos e de denúncia da opressão, como o célebre poema Deixa Passar o Meu Povo. Perseguida pela PIDE, a Polícia Internacional e de Defesa do Estado, pelo seu ativismo e pela ligação aos movimentos de libertação, Noémia de Sousa assinava com o pseudónimo literário Vera Mica Caia para contornar a censura do Estado Novo. Quando começou a escrever os seus poemas, utilizava também as iniciais NS, embora por motivos pessoais. A sua escrita concentrou-se num período muito curto, entre 1948 e 1951, mas a sua obra dispersa acabou por influenciar decisivamente as futuras gerações intelectuais do seu país. A perseguição política forçou o exílio em Portugal em 1951 e mais tarde a uma fuga a Salto para Paris, em França, em 1964. A fuga para Paris deveu-se à ligação que tinha com o Centro de Estudos Africanos, cujas reuniões eram realizadas na casa da tia Andresa, tia da poeta são-tomense Alda Espírito Santo. Após o regresso a Lisboa, dedicou a vida ao jornalismo. Já depois de ter trabalhado na ANI, ingressou na agência Reuters em 1972, transitando mais tarde para as agências de notícias portuguesas ANOP e Lusa, onde continuou a trabalhar mesmo depois de se reformar. Em 2001, foi publicada uma coletânea dos poemas que escreveu entre 1948 e 1951, intitulada Sangue Negro, pela Associação de Escritores Moçambicanos, sendo depois reeditado por Nelson de Saúde em Moçambique e mais tarde lançado no Brasil pela editora Capulana. Em outubro de 2024, a obra ganhou uma edição em francês com o título Sangue Noir, publicada pela editora Projectil. Para assinalar a data do seu centenário, a agência Lusa vai promover uma homenagem que vai reunir antigos colegas de profissão, representantes da comunidade moçambicana e artistas cuja criação continua a ser influenciada pela obra da autora. Além desta iniciativa, o escritor moçambicano Nelson de Saúde vai lançar uma obra biográfica intitulada Se Me Quiseres Conhecer, Noémia de Sousa, Biografia Literária, que vai ser apresentada a 1 de setembro no Brasil pela editora Capulana. Em setembro, a edição moçambicana do livro também será lançada e será depois apresentada em Lisboa a 20 de setembro.
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2: A Cinemateca Portuguesa inicia em setembro um dos maiores ciclos jamais realizados, dedicado ao produtor Paulo Branco, figura indelével do cinema português, ciclo que se vai estender durante os próximos anos, anunciou o organismo para a salvaguarda do património cinematográfico. A retrospectiva tem início no dia 11, com a exibição de Não Houve Vanglória de Mandar, de Manuel de Oliveira, e vai contar com a presença do produtor em vários momentos para falar com espectadores e convidados. A atriz e realizadora francesa Fanny Ardant também vai participar nos primeiros momentos deste ciclo, em setembro, refere uma nota da Cinemateca sobre a programação de setembro a dezembro já divulgada. A rentrée da Cinemateca Portuguesa abre e prolonga-se com uma tónica em nomes notáveis do cinema internacional, de realizadores Martin Scorsese, Noémia Delgado, Margaret Tait, Lino Broca, Rita Azevedo Gomes, Frank Borzás e Hiroshi Shimizu, atrizes como Brigitte Bardot e produtores de cinema como Paulo Branco. As figuras destacadas e celebradas possuem em comum um papel marcante esculpido pelas suas obras, lê-se no anúncio da programação. Martin Scorsese, com a exibição de O Irlandês, é outro dos realizadores em destaque em setembro. Haverá ainda as parcerias já anunciadas em colaboração com os festivais Motel X, Queer Lisboa e Ópera Fest. Expectável na programação da Cinemateca será também a continuidade do ciclo Viagem ao Fim do Mudo, que assinala o centenário da estreia do primeiro filme sonoro de Jazz Singer, ocorrido em outubro de 1927. Até ao final desse ano, a Cinemateca planeia 3 sessões por mês dedicadas a clássicos e filmes recuperados do esquecimento, porque a época do cinema mudo ainda é hoje um campo de trabalho ativíssimo no domínio da arqueologia do cinema e do trabalho de recomposição e restauro que periodicamente traz, por paradoxal que pareça, novidades e a redescoberta de filmes que ninguém via há mais de 100 anos. Uma viagem ao fim do mudo ou à doçura dos dias antes da Revolução Sonora, esta é a proposta.

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2: Os Massive Attack unem-se ao Bohemian Football Club para lançar camisola solidária em apoio a Cuba. Os Massive Attack juntaram-se ao clube irlandês para criar uma camisola especial que servirá como terceiro equipamento da equipa e também como equipamento da Taça da Irlanda em 2026. A iniciativa tem uma vertente solidária. 30% dos lucros das vendas serão destinados a organizações que prestam ajuda médica a Cuba. Desenvolvida em colaboração entre a banda britânica e o clube de Berlim, a camisola inspira-se nos equipamentos da seleção cubana de futebol, na bandeira de Cuba e nas ligações históricas entre a Irlanda e o país caribenho. O design apresenta riscas em tons de caqui e preto, uma gola vermelha em V e uma estrela branca, integrando ainda o logotipo dos Massive Attack e excertos de um discurso de Che Guevara proferido em 1965. A peça inclui também elementos visuais criados pelo artista irlandês Jim Fitzpatrick, conhecido pelo célebre cartaz de 68, baseado na fotografia de Alberto Korda, que ajudou a transformar a imagem de Che Guevara num ícone mundial. Na frente surge o logotipo dos Massive Attack, enquanto as costas incluem o símbolo da chama associado à banda e a frase "In my son's veins flow the blood of the Irish rebels", atribuída ao pai de Che Guevara. No interior da gola surge ainda uma referência ao tema Teardrop de 98, através da frase "Love is a doing word". Os fundos angariados serão divididos entre a campanha Cuba Vive Medical Aid Appeal e a MediCuba Europe, duas organizações que fornecem equipamentos e material médico a hospitais e serviços de saúde cubanos. O lançamento é acompanhado por dois pequenos documentários. Um deles explora os discursos anti-imperialistas de Che Guevara e a sua relação com culturas de adeptos de futebol em vários países. E o segundo, com banda sonora de Teardrop, acompanha o trabalho de Jim Fitzpatrick e o processo de criação da camisola. Esta colaboração junta-se a uma série de parcerias entre o Bohemian Football Club e figuras da música. O clube, detido integralmente pelos seus adeptos e sediado no norte de Dublin, já colaborou anteriormente com nomes como Bob Marley, entre outros.

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0: Assunção. Quando eu era mais novo, havia uma coisa muito bonita que era a sedução.
1: Onde é que vou sentir esses lábios? É? Ai, Manela, se isso tu estás a dizer é só conversa. Isso não é só conversa?
2: Claro que não.
1: Ah, claro que não. Tu lá sabes. Estou a acreditar em ti.
2: Sim, é para acreditar.
1: Se desse para eu passar pelo telefone, eu já estava aí.
2: Também eu.
1: Ah, é? Não sei quem estava mais. Não sei quem chegava mais depressa.
2: Acho que era eu.
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